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9: Alô, a nossa saudação para você que já está em sintonia conosco.
10: Bom dia!
9: Seja bem-vindo, obrigado pela sintonia. Estaremos juntos durante 3 horas, com muita música, muitos artistas internacionais e nacionais. E quem vem abrir o programa? A famosa dupla Cascatinha e Inhana, Serra da Boa Esperança. Nilce Carvalho na sequência, no chorinho ingênuo.
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E agora, meus amigos, três grandes expoentes do nosso cancioneiro romântico: Calbi, Aguinaldo e Nelson. Isso mesmo, os três. Calbi Peixoto, 1956, o seu famoso sucesso, Conceição. Aguinaldo Rayol, Fascinação. E Nelson Gonçalves, num show de interpretação na música.

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7: Você que chegou agora, obrigado pelo seu carinho, pela sua sintonia. Que o seu domingo seja maravilhoso. Mais música romântica. Gregório Barros, em 1972, Aqueles Olhos Verdes. Dolores Duran, interpreta de Celso Cavalcante, Flávio Cavalcante, Manias.
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0: Mais música pela frente. Noite Ilustrada, de 1969, aquela que eles falavam sempre, a música da professorinha, é Meus Tempos de Criança. Depois, Anísio Silva canta a romântica música Meu Tema é Você.
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2: Em 1957, Adolfo Alves fez essa composição. E em 1968, ele me dizia ser a sua melhor companhia.

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1: Permaneça em sintonia. Logo mais teremos num brinde da Casa Nova, móveis e acessórios, a hora do rei, Roberto Carlos. Agora é a vez de José Augusto em Sombras. Elisete Cardoso e Sérgio Bittencourt no clássico Naquela Mesa. Orquestra Românticos de Cuba, Quando Calienta el Sol e Flores.

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A nossa saudade musical traz mais gente boa. Ângela Maria e Aguinaldo Timóteo, Meu Primeiro Amor. Altemar Dutra, Contigo Aprendi. E Carmen Silva, Serenata Suburbana.

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1: Logo mais, após a hora do rei Roberto Carlos, teremos num brinde do bar e restaurante Ana Luísa, o bar do Dove, na cadência do samba. Agora temos The Tremelows, de 1967, Silence is Golden. Frenéticas, 1977. Quem é? Frank Sinatra. Theme from New York, New York.
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Temos a honra de receber Luiz Miguel Irgran e Emerson Lakend Palmer. Luiz Miguel vai com a música O Tu ou Ninguna, ou seja, ou você ou ninguém. Irgran, Dand, Emerson Lakend Palmer, Cés Lavi.

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0: Buarque, Tom Jobim, Anos Dourados, Mutantes, Balada do Louco, Moacir Franco, Cartas na Mesa.
1: É

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vamos receber a brilhante orquestra de Ray Conniff em Blowing in the Wind. Simone, Nervos de Aço, Antônio Marcos, Sonhos de um Palhaço.

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0: Na sequência, meus amigos, vamos ter a orquestra Jimmy Last em The Seduction. Tom Zé, 1971, Silêncio de Nós Dois.
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3: E aqui estamos com Roberto Carlos, mais uma vez, um brinde da Casa Nova Móveis e Acessórios, sempre com muitas ofertas para você. A primeira, Roberto Carlos, em 1991, gravava todas as manhãs.

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1: 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Na sequência, teremos agora a música de 1968. Roberto Carlos interpreta a composição de Luiz Airão, Ciúmes de Você.

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1: E aqui estamos com Na Cadência do Samba, uma homenagem à nossa música maior, o samba, sempre num oferecimento do bar e restaurante Ana Luísa, o Bar do Dove, ambiente familiar, reunião de amigos. Continue cliente do Bar do Dove, que nos oferece como primeira música 1975, Vander Pires, que também é intérprete de samba enredo na

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E a segunda música, de Na Cadência do Samba, traz aquele que dispensa comentários. Benito de Paula.

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3: Chega Luigi Tengo. Tchau, amore, tchau. 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

quase na reta final do programa, vamos em frente. Agora, uma das melhores bandas brasileiras de todos os tempos, que brilhou muito, muito principalmente nos anos 80. RPM, com seu vocalista Paulo Ricardo, que interpreta a música feita por Caetano Veloso enquanto ele estava exilado na Inglaterra. London, London. E não menos sensível, relembrando ainda os anos 80, Zizi Posse canta, de 1982, Asa Morena. E na sequência tem Leila Pinheiro, interpretando Gonzaguinha, na música Feliz.

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agora sim na reta final do programa. Raimundo Fagner, Lembrança de um Beijo. Gilberto Gil canta Bob Marley, Não Chore Mais. Conjunto Bicho de Pé, Nosso Shot. Agradecendo a sua atenção, a sua sintonia, encerramos por hoje Serestas e Ritmos Antigos, o arquivo da nossa saudade musical. Domingo tem mais. Tenham todos uma semana maravilhosa.

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2: Vamos que o som não pode parar, bebê.
3: Bom dia!
2: Olá, e aí, domingão? Chegando, bebê! Dia de votação hoje, hein? Eita, Lelê! Que hora que você vai? Já foi? Ainda não? Agora? Hora do almoço?
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2: Estamos chegando por aqui, se ligue, vamos que vamos.
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2: Olá, seja muito bem-vindo, bem-vinda você também. Esta é ZYD832, o canal é o 272. Educador FM, Batatá, em São Paulo, são 24 horas no ar, direto tocando as melhores para o A Melhor Ouvinte do Brasil. Domingão, 4 de outubro, 2026, dia da gente exercer aí nossa cidadania. 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
0: E nós vamos começando aqui o Samba Show deste domingão, cantando e sambando com essa.

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trabalhou, não. Não esqueça, hoje é dia de votação. Troca uma roupinha aí, bora lá. Exercer a cidadania, não é assim que eles falam? Eu já fui, hein? Cedinho. Seguimos por aqui com o Samba Show neste domingão. 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

0: vai curtindo a gente, hein? Hora que voltar, continua curtindo a gente também.
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0: Sambando, sambando e cantando no Domingaço. Aí sim, até uma no seu rádio, Educadora Samba Show. 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

Só por aqui, ó. No Domingão da Votação. 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
0: Educadora Samba Show vai ficando por aqui mais uma vez. Valeu, obrigado pelo carinho. Continue ligado aí na Educadora FM. E ó, você que ainda não votou, dá um pulinho lá. Bora exercer aí a cidadania. Tchau, pessoal!

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2: 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Fala comigo.

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0: Dá um gole pra mim, então.
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0: Vai você.

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